0: Ataque fulano, tomando uma baita.
1: Dai, dai, dai, é que é. Dai, dai, tudo tem com isso.